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0: Que delícia estar com você.
1: Que pancada de mulher, né, Jô?
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0: 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Daqui a pouco há a Tim, Marisa e Mário Lajinha. Vem aí o fado do encontro.
1: Todo vento.
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0: Sempre tão bom de ouvir este Fado do Encontro. 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

Muito boa tarde, são agora 18 horas com 15 minutos. Já a seguir na Marcoense FM, vamos avançar com a emissão especial de Grande Encontro deste domingo 4 de outubro. Hoje o destaque para os campeonatos da Associação de Futebol do Porto, ou neste caso para a Divisão de Elite e para a Taça Distrital.

0: encontro. Muito boa tarde, estamos a arrancar para a emissão especial de grande encontro deste domingo, 4 de outubro, dia de pausa nos campeonatos nacionais, também na maioria das provas da Associação de Futebol do Porto. Apenas se jogou a terceira jornada da divisão de elite, com sortes diferentes para os emblemas do Conselho do Marco de Canaveses. O Várzea de Douro venceu no terreno do Águias de Eiris, o São Lourenço do Douro perdeu no terreno do Termas de São Vicente. Hoje também se jogou a primeira eliminatória da Taça da Associação do Porto, apenas com clubes da Divisão de Honra e da Primeira Divisão. Os três emblemas marcoenses em prova seguiram em frente, aporam-se para a segunda eliminatória o Livração, o Vila Boa do Bispo e também o Passos de Gaiolo. Mas vamos ficar a conhecer tudo já já a seguir.
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0: Ora, avançamos então com todos os resultados para já desta tarde. Começamos pela divisão de elite da Associação de Futebol do Porto, a terceira jornada, uma ronda que ainda não está completa, já que começou há pouco o embate entre Roriz e Várzea de Felgueiras. Durante a tarde, o Várzea de Douro venceu no terreno do Águias de Eiris por 1-0. Já o São Lourenço de Douro perdeu no terreno do Termas de São Vicente por 3-1. Ainda da jornada, Titânia de Sanfins 2, Vandoma 0, Sete 6, Caída de Reis 0, Gens 3, Varziela 1, Vilarinho 1, Lixa 3 e Valonguense 1, Rio de Moinhos 0. São os resultados desta jornada 3 da divisão de elite da Associação de Futebol do Porto. Na Taça Distrital cumpriu-se a primeira eliminatória. As equipas do Marco de Canaveses estão apuradas para a próxima fase. O Livração foi até ao terreno do São Vicente de Irivo ganhar por 2-0. O Vila Boa do Bispo em casa derrotou o Gestaçou por 4-1 e o Passos de Gaiolo, que esteve a perder por duas vezes na partida em casa frente ao Ferreira, acabou por ultrapassar a formação passense com vitória nas grandes penalidades. Ainda desta tarde, jogos que envolveram equipas da região: Juventus de Adriana 0, Aveleda 1, Baltar 3, São Luís 0, Aldeia Nova 5, Frende 0, Custóias 5, UFC Sousa 0, Garcozelo 4, Rio Mau 0, Raimonda 5, Monte Córdova 2, Frazão 0, Mocidade de São Jamil 2, Desportivo de Portugal 1, Lamoso 2, Escola de Futebol 115 2, Eja 1, Abragonense 1, Torrão 2, Boim 2, Sobrado 3, Leões de Seroa 1, Sobrosa 0, Parafita 3, Desportivo de Canelas 2, Gatões 1, Boelha 1, nos 90 minutos, com vitória para o Boelha nas grandes penalidades. Canelas 2010 2, Sendim 1, Codessos 0, 1 de Maio Figueiró 1, Croca 2, Torrados 3. Esta hora joga-se o Panteras Negras Passo de Sousa. A partida começou às 18h. Falta-nos apurar ainda 3 jogos que envolveram equipas da região: Carvalhosa, Atlético de Rio Tinto, Folgosa da Maia, Lustosa e também o Cristelo, ainda o Cristelo Freixo de Cima e também Nupienses. Duas igrejas são as partidas que nos faltam apurar nesta altura. 4 partidas desta eliminatória, a primeira da Taça da Associação do Porto, jogos que envolveram os clubes da região. Eu recordo que as equipas do Marco de Canaveses já garantiram a qualificação para a segunda eliminatória. Nessa segunda eliminatória também vão participar o Penhalonga e o Soalhães, que ficaram isentos de disputar esta ronda, e ainda o São Lourenço do Douro e o Várzea do Douro, clubes de Marco de Canaveses que são da divisão de elite e que vão entrar em ação na segunda eliminatória, agendada apenas para 1 de novembro. Esta tarde também se jogou a primeira eliminatória da Taça de Portugal feminina, com o Marco 09 a ficar pelo caminho. A equipa secundária encarnada perdeu no terreno do Lavrense por 3-0. Está fora da competição. O Penafiel também foi eliminado, perdeu em casa frente ao Tirsense por 2-0. Já o Passos de Ferreira segue em frente ao ganhar por 6-0 no terreno do Castelo da Maia. Romariz eliminado, perdeu em casa frente ao Aldeia Nova por 2-1. No derby da região, o Parada bateu o Rio Mau por 5-0. A equipa do Conselho de Paredes segue em frente. O Rio Mau fica pelo caminho. Há mais 3 jogos desta eliminatória da Taça de Portugal feminina: o Friamonte Sporting da Cruz, o Várzea de Felgueiras Irmesinde e o Feirense Baião. Resultados que estamos também a tentar apurar. Nas modalidades, arranca do futsal distrital, divisão de honra, a Iarca entrou a perder, foi derrotada por 1-0 na Vila das Aves frente ao Val do Ave. Na Liga Pro feminina, já na passada sexta-feira, o Magrelos conquistou a primeira vitória da temporada ao bater em casa o Gaifães por 2-1 no encontro da terceira jornada. No handball feminino, a divisão de honra, terceira jornada, com a Iarca a somar a terceira derrota consecutiva, perdeu no reduto do Valongo Volga por 23-22. São agora 18:23. Já a seguir vamos ouvir os treinadores das equipas da região.
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0: que é um facto, é que isto aqui não se vive de suposições e perdemos o jogo, infelizmente.
1: É penalizado também por algum desperdício, não é? E o caso mais paradigmático é esse penalti desperdiçado, não é?
0: Mas, lá está. Há algo que me agrada bastante, que é com 14 jogadores da terra, temos sido competitivos, temos vendido a derrota a cara, a primeira derrota, já nos Jeitos fizemos um bom jogo em que não merecíamos empatar, merecíamos ganhar. Agora é tentar ir somando pontos e agarrarmos a estes pequenos detalhes que podem dar fundamento para o futuro.
1: Esperava mais do que estes dois pontos à terceira jornada, após a terceira jornada, Tony?
0: Assim, nós trabalhamos para tentar vencer todos os jogos, como é lógico. Agora foi uma transformação profunda e de aquilo que eu tenho visto e comparando como, por exemplo, o Várzea de Douro e os Gens, que são investimentos completamente diferentes, eu esperava mais pontos, mas já tenho um orgulho enorme daquilo que temos feito no campo, porque ainda hoje, se há alguém que merece ganhar o jogo, é o Águias de Ibiza, na minha opinião.
1: Obrigado, Tony. Agradeço-lhe ter vindo aqui à antena da Marcoense, o treinador do Águias de Ibiza, a comentar aqui a derrota da sua equipa em casa frente ao Várzea de Douro por 1-0. O golo da formação marcoense apontado por Jorge Pereira. Em direto, Pedro Magalhães, o técnico do Várzea de Douro. Pedro, muito boa tarde e obrigado mais uma vez por estar connosco. Há uma semana, apesar do ponto conquistado, saiu de alguma forma irritado com o comportamento da equipa. Hoje sai mais satisfeito até pela vitória alcançada num terreno que é tradicionalmente complicado. Muito boa tarde, Pedro.
2: Muito boa tarde, Luís Miguel, e ao restante painel e aos restantes treinadores convidados. Não, sem dúvida nenhuma. Acho que hoje foi um jogo completamente diferente da semana passada. Controlamos o jogo todo com bola. O adversário, fora o penalti que tem aos 70 minutos, não queria lances de grande perigo. Nós fomos sempre a melhor equipa, marcamos razoavelmente cedo. Podíamos ter fechado o jogo por 2 ou por 3 vezes, não conseguimos ser eficazes, infelizes no momento da finalização. Mas sem dúvida, concordo zero com o que o treinador do Águias de Ibiza estava a dizer. Acho que se há um justo vencedor, obviamente tem que ser o guarda-redes. Agora, claro, eles podiam ter empatado o jogo aos pronto, ali do minuto 70 através de uma grande penalidade, mas fora isso, fomos claramente superiores hoje.
1: São em 3 jogos 7 pontos, para já acredito está satisfeito com este arranque de temporada, a equipa ainda não perdeu, tem 7 pontos, está no segundo lugar da tabela, é um bom arranque, Pedro.
2: Sim, Luís Miguel, eu sou um interno insatisfeito. Acho que não podemos ter feito o jogo que fizemos a semana passada e

0: jogadores para o plantel sénior. Também dificulta aqui quando existe algum tipo de lesões ou algum tipo de castigo. Mas é como eu lhe digo, uma pessoa muito menos pode agarrar às desculpas, temos que nos agarrar ao trabalho. Sinto que a equipa tem vindo a crescer, desde a primeira jornada até aqui. E temos que abordar os outros jogos para ganhar, com uma estratégia mais arriscada ou menos arriscada, para terminar de jogo. Mas temos que entrar sempre bem e fortes. Os meus jogadores, não posso apontar os dedos, eram tudo o que tinham. Alguns jogadores já tocados até entraram de início, ligaram tudo o que tinham até quando conseguiam dar. Depois também lá está, os jogadores do banco é para refrescar a equipa e para dar soluções. E todos estão a trabalhar para o mesmo lado, estão a arrumar todos juntos. Mas é como eu digo, três infelicidades, três pormenores. E daí o Temas consegue fazer os três golos.
1: Rafael, para a semana, recepção ao Citânia de São Fins. É obrigatório ganhar para tirar a equipa deste lugar do fundo da tabela?
0: Eu sou muito sincero. O ganhar, nós queremos semana após semana. Sempre temos uma vantagem, que é de jogar em casa, e que os nossos apoiantes, esperemos que continuem assim em peso, porque eles têm feito umas deslocações para todos os campos onde nós vamos e em grande número. Agora lá está, temos que perceber que estamos jogando em casa, temos que querer ser consistentes naquilo que é o comandar o jogo por completo, e é com essa iniciativa que vamos preparar o jogo de domingo, até porque temos que começar a puxar as equipas lá de cima para a nossa beira, e só conseguimos isso somando 3 em 3 pontos.
1: Muito obrigado, Rafael. Agradeço-lhe ter vindo aqui em direto, o treinador do São Lourenço do Douro, a analisar a derrota da equipa esta tarde no terreno do Termas de São Vicente. Derrota por 3-1. Já o Várzea do Douro acabou por vencer na casa do Águias de Eiris por 1-0. Recordo todos os resultados desta terceira jornada, todos conhecidos, porque a jornada ainda não está fechada. O Roriz Várzea joga-se esta hora. Águias de Eiris 0, Várzea do Douro 1, Termas de São Vicente 3, São Lourenço do Douro 1, Citânia de Sanfins 2, Vandoma 0, Sete 6, Caído de Rei 0. Tem sido um arranque de temporada muito negativo para o Caído de Rei, que já sofreu 14 golos nas primeiras 3 jornadas, a sofrer mais uma derrota pesada esta tarde na casa do Sete por 6-0, um início muito difícil para a formação do Conselho de Lousada. Gens 3, Varziela 1, Vilarinho 1, Lixa 3 e Valonguense 1, Rio de Moinhos 0. A terceira jornada só fica completa mais daqui a pouco, quando terminar o encontro entre Roriz e Várzea de Felgueira. São 18h40, a seguir vamos para a Taça Distrital.
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1: São agora 18 horas 41 minutos, primeira eliminatória da Taça da Associação de Futebol do Porto. As três equipas do Conselho do Marco de Canaveses seguiram em frente. O Livração foi ganhar ao terreno do São Vicente de Irivo por 2-1. O Vila Boa do Bispo em casa bateu o Gestaçou por 4-1. O Passos Gaiolo também segue em frente ao vencer nas grandes penalidades o Ferreira, num jogo que terminou empatado a 2 no final dos 90 minutos. A equipa marcoense até esteve por duas vezes em desvantagem, mas acabou por chegar sempre à igualdade e acabou por ultrapassar o Ferreira nas grandes penalidades. Portanto, Livração, Vila Boa do Bispo e Passos de Gaiolo seguem para a segunda eliminatória. Estas três equipas de Marco de Canaveses vão juntar-se também Penhalonga e Soalhães, isentos nesta primeira ronda, e ainda o São Lourenço do Douro e o Várzea do Douro, clubes da divisão de elite, que vão entrar na segunda eliminatória. Já vamos também aos outros.

0: Os jogos, mas para já estas três partidas que envolveram clubes do Marco de Canaveses, e começo por esse São Vicente Irivo Livração, jogo que terminou com a vitória livracense por 2-0, os dois golos do Livração apontados na segunda parte por Rafa Costa e Hélder Peixoto. Junto em direto nesta edição André Lopes, o treinador do São Vicente Irivo, que esta época se mantém ao leme do São Vicente Irivo. André, muito boa tarde, obrigado por se juntar a nós. E ainda não tínhamos falado de uma boa época para si e para o clube. André, derrota frente ao Livração neste jogo da taça. O Livração acabou por ser melhor, justificou a passagem à eliminatória seguinte, ou o São Vicente Irivo também podia ter feito mais alguma coisa? Boa tarde, André.
1: Boa tarde. Antes de mais, muito obrigado pelo desejo de boa época. Boa tarde a todo o auditório. Sobre o jogo, acho que o Livração acaba por ser mais eficaz que nós, porque na primeira parte nós acho que fomos superiores ao Livração, tivemos chegadas, tivemos mais decisões no último terço, algumas recuperações de bola em zona alta, defensivamente estávamos coesos, estávamos seguros, e fomos do 8 ao 80 da primeira parte para a segunda, e o Livração muito bem aproveitou dois erros nossos, embora antes do primeiro golo já tinha havido uma chamada de atenção num lance muito parecido, em que o guarda-redes no 1 para 1 consegue defender a bola, e depois o segundo lance já parecido não consegue defender, e eles acabam por fazer 1-0. Acabam por vencer porque acabaram por ser mais eficazes. Claro que nós, depois de sofrer o 1-0 em mais ou menos aos 5 minutos da segunda parte, depois de sofrer o 1-0, claro que começamos a jogar um bocadinho mais com o coração, com a cabeça, de salientar a atitude da maior parte dos meus jogadores, que não deitaram a toalha ao chão. Tentaram, não conseguimos naqueles momentos que devíamos ser, se calhar, mais frios, a finalizar, a decidir, não fomos. E acabámos por pagar caro, dois erros que cometemos, temos que crescer com isto, os erros servem para nós crescermos, temos que crescer com isto, e estar focados, não podemos estar focados só 45 minutos, temos que estar focados 100 minutos.
0: Agora a equipa sai da taça e vai focar-se no campeonato. O Irivo parte para esta temporada para quê, André? Fazer uma época tranquila?
1: Sim, o Irivo parte para esta temporada a tentar melhorar a pontuação das duas últimas épocas. Nas duas últimas épocas o Irivo conseguiu os 35 pontos, e queríamos este ano, esta época, conseguir um bocadinho mais. Os objetivos são esses. Conseguir um bocadinho mais que os 35 pontos, conseguir uma época mais tranquila, mas também temos noção que temos que dar um bocadinho mais, porque nós temos 3 jogos, temos 0 golos marcados, e não é por falta de oportunidades, se calhar por clareza, frieza no momento da decisão, e a concentração que tem que ser máxima durante o jogo todo, porque não podemos errar como temos errado já contra o Barrosas. São dois erros também que nos custa a derrota, hoje dois erros que nos custa a eliminação. Temos que olhar para isto com frieza, tem que nos doer, mas temos que seguir em frente, porque o que passou, temos que seguir em frente, levantar a cabeça, sentir a dor da derrota, mas continuar a trabalhar.
0: Muito obrigado, André. Agradeço-lhe ter vindo aqui em direto. O treinador do São Vicente de Irivo, a formação penafidelense, perdeu em casa frente ao Livração por 2-0. A equipa orientada por Diogo Ruben segue para a segunda eliminatória da Taça da Associação do Porto. Objetivo concretizado, Diogo, com mérito do Livração, foi a melhor equipa esta tarde, sobretudo na segunda parte. Diogo, boa tarde.
2: Boa tarde, Luís, e a toda a equipa da rádio, a todos os ouvintes. Sim, penso que no campo geral, penso que fomos os justos vencedores. Uma primeira parte que não teve nenhuma oportunidade para ambas as partes, oportunidades claras. Nós sabíamos aquilo que queríamos explorar e as debilidades que o Irivo tinha, mas não conseguimos fazer na primeira parte, que passava muito pela atração aos corredores laterais, e depois saí rápido a pressão e chegar ao lado oposto. Mas a equipa estava em paciência e acabámos por ligar o jogo muito direto, coisa que não tinha sido pedido e não estávamos a ter sucesso. Depois do intervalo acabámos por corrigir essa situação e acabámos por explorar mesmo isso que tínhamos pedido desde o início do jogo. Entrámos muito bem na segunda parte, a conseguir trazer o para o corredor lateral como nós queríamos, e depois fomos aproveitando o espaço que nos foi dado no corredor central e depois, consequentemente, nas costas da linha defensiva. Acabámos de ter logo uma oportunidade com o Rafa isolado, que acaba por atirar à figura do guarda-redes, e depois na jogada a seguir é quase uma fotocópia, o Rafa aparece outra vez isolado, da mesma forma, acaba por fazer o golo. Depois fazemos o 2-0, penso que até o 2-0 acabamos por ser superiores. O Irem acaba por ter uma oportunidade também com um jogador isolado, o nosso guarda-redes acaba por fazer o defesa. Depois, até ao final, acho que acabámos por controlar o jogo com algumas aproximações à nossa área, principalmente bolas paradas, aquelas segundas bolas nas bolas paradas, mas a equipa acabou por estar bem defensivamente e na transição sempre a criar algum perigo, e no geral acaba por ser uma vitória justa.
0: E agora, na próxima eliminatória, algum desejo para o sorteio, Diogo? Isto é tentar ter adversários um pouco mais acessíveis para tentar chegar o mais longe possível. Qual é o objetivo do Livração para esta competição?
2: O nosso objetivo, obviamente, estando na competição, queremos ganhar o próximo jogo, a próxima eliminatória, sabendo que começam a entrar equipas de divisões superiores, o nível de dificuldade começa a aumentar, obviamente que não somos favoritos em nada a ganhar a competição, longe disso, mas queremos desfrutar, também aproveitar para dar tempo de jogo aos nossos jogadores, e a nossa única preferência nesse momento até era mesmo jogar a próxima eliminatória em casa.
0: Antes disso, há obviamente o campeonato e o próximo jogo é frente ao Sendim, jogo em casa para tentar vencer, não é, Diogo? A equipa acaba por perder aquela primeira vitória em casa por um problema administrativo e, portanto, tem neste momento apenas um ponto, e esse jogo vai ser muito importante para devolver a equipa às vitórias, não é?
2: Sim, sem dúvida. Nós, no próximo jogo, o nosso objetivo é conquistar 3 pontos, visto que também perdemos os primeiros 3 administrativamente. E vamos preparar-nos durante esta semana para abordar esse jogo domingo com muita seriedade, tentar conquistar os 3 pontos em casa, que é para tomarmos o rumo certo no que toca ao campeonato.
0: E este Sendinho ainda não pontuou. Isso quer dizer alguma coisa para o jogo, não?
2: Não, cada jogo tem a sua história, a nossa preparação para os jogos é exatamente a mesma, fazemos a nossa análise do adversário, dentro daquilo que é o nosso padrão de jogo, ajustamos sempre uma outra coisa em relação àquilo que encontramos e achamos que são as debilidades do adversário, também olhando para as suas forças, e temos que abordar o jogo com toda a seriedade, porque este campeonato é muito imprevisível, para ganhar e perder pontos com muita facilidade, e nós temos que abordar com a mesma seriedade, da mesma forma, trabalhar bem e vencer o jogo.
0: Obrigado, Diogo. O treinador do Livração, a equipa livracense, está na segunda eliminatória da Taça da Associação do Porto após vitória esta tarde no Conselho de Penafiel sobre o São Vicente de Irivo por 2-0. Vila Boa do Bispo também segue em frente, bateu o Gestaçou por 4-1, abriu ativo por Miguel Monteiro, mas antes do intervalo, Gestaçou restabeleceu a igualdade, mas na segunda parte a equipa do Marco de Canaves acabou por chegar ao triunfo de uma forma clara, com golos de Chico André, de Miguel Monteiro, que bisou, e também de Gonçalo Ferraz. Álvaro Baldaia é o treinador do Vila Boa do Bispo. Muito boa tarde, Álvaro. Obrigado por mais uma vez te juntares a nós nesta emissão. O Vila Boa do Bispo resolve a eliminatória frente a um emblema de um escalão inferior na segunda parte, depois de um empate ao intervalo. Foi preciso puxão de orelhas no descanso, Álvaro. Boa tarde.
3: Boa tarde, Luís, e a todo o auditório. Sim, foi mesmo isso que aconteceu. Nós trabalhamos a semana da mesma forma que preparámos todos os jogos, trabalhamos bem. Sabíamos que íamos jogar com uma equipa de um escalão inferior, mas que íamos ter uma atitude séria. A verdade é que nós entrámos bem a controlar o jogo, acabámos 20 minutos, acabámos de fazer o golo, e quando tudo parecia mais fácil, com muitas defesas do guarda-redes do Gestaçou, muitas bolas na área deles, falhámos muito. O que é certo é que eles, numa transição muito rápida, apanharam-nos desconcentrados e fazem o golo perto do intervalo. O intervalo foi mesmo isso, foi aquele puxão de orelhas deles perceber que não nos podemos desconcentrar em qualquer momento, fazer o nosso jogo, tirar a bola da zona de pressão o mais rápido possível, sempre apoiado, e foi isso que eles fizeram, e naturalmente chegaram ao segundo, ao terceiro, ao quarto. Podíamos até ter dilatado mais o resultado, mas o guarda-redes do Gestação, para mim, foi o melhor jogador em campo.
0: Álvaro, e nesta competição o Vila Boa do Bispo tem algum objetivo delineado ou é tentar estar o máximo de tempo possível nesta competição?
3: Sim, Luís. Sabemos que há equipas com mais valias nesta taça. Nós vamos querer estar sempre que nos deixar e que não conseguir, vamos estar nesta taça. Agora, se pudéssemos jogar em casa, era ótimo. Se tiver que ser jogar fora, lá vamos nós jogar fora com um bom intuito de trazer sempre os 3 pontos.
0: Para já.
3: Passar a eliminatório.
0: Para já é campeonato, não é? E na próxima jornada, no domingo, deslocação até ao terreno do Boelho, é uma equipa recém-promovida, tal como o Vila Boa do Bispo, e que está a começar também este campeonato, sabendo-se que em Boelho é sempre difícil jogar, portanto é um jogo de grau de dificuldade elevado, não é, Álvaro?
3: Sim, nós tivemos 2 derbys e considero este também um derby, não precisa de conselho, mas pela proximidade. E claro que é difícil jogar em Boelho ou em qualquer lado. Tem sempre muito boas equipas, são uma equipa muito aguerrida, muito forte fisicamente, mas nós temos as nossas armas, vamos para lá trabalhar a semana toda para trazer os 3 pontos que nós precisamos. Temos de trazer a vitória de lá. É com esse fim que nós vamos falar, para trazer a vitória e trazer os 3 pontos para a nossa casa.
0: Muito obrigado, Álvaro, por ter estado aqui em direto. O treinador do Vila Boa do Bispo, a equipa vilaboense, está na segunda eliminatória da Taça Distrital após vitória sobre o Gestação por 4-1. Para já não foi possível o contacto com Rui Monteiro, o treinador do Gestação. Vamos tentar mais tarde esse contacto para ouvir também o treinador do emblema do Conselho de Baião, o Vila, o Gestação, que milita na primeira divisão, até esteve empatado ao intervalo em Vila Boa do Bispo e acabou por claudicar na segunda parte. O Passos de Gaiolo também segue em frente. A formação passense garantiu a passagem à segunda eliminatória nas grandes penalidades, depois de um empate a 2 no final dos 90 minutos. O Ferreira esteve por 2 vezes em vantagem, 1-0. Vasco Ferreira acabou por estabelecer a igualdade ainda no primeiro tempo. Na segunda parte, a formação passense voltou para a frente do marcador, mas Bruno Veloso, de grande penalidade, voltou a empatar o jogo, que foi para a decisão das grandes penalidades. E aí o Passos acabou por garantir a passagem à próxima fase. É um Passos que está em grande momento, quer no campeonato e agora também a garantir eliminatória na Taça da Associação do Porto, equipa comandada por Luís Soares, a quem saúdo. Luís, muito boa tarde, obrigado por te juntares a nós nesta emissão. Eliminatória decidida nos penaltis, eliminatória complicada, mas o objetivo de passar à fase seguinte foi conseguido, mas não foi fácil, não é, Luís? Boa tarde.
4: Boa tarde, Luís, e boa tarde a todo o auditório. Não foi um jogo nada fácil. Claro que o objetivo de passar a eliminatória foi concretizado, que era um dos objetivos para o jogo, mas foi um jogo extremamente difícil. Apanhámos uma equipa pela frente e não conhecíamos minimamente. Uma equipa muito bem organizada, muito forte fisicamente, que nos foi criando bastantes dificuldades. Embora eu acho que o jogo em si tinha sido um jogo dividido e as equipas... A ter as oportunidades e a equilibrar-se um pouco. Acho que na primeira parte foi um excelente jogo de futebol, pena só ver 2 golos porque houve oportunidades para mais. O Freire adianta-se no marcador, nós já no final conseguimos empatar, mas depois na segunda parte penso que nós entramos um pouco melhor na partida, e depois as coisas deveriam ter ficado mais facilitadas com a expulsão de um jogador do Ferreira, mas foi o contrário. A equipa criou um nervosismo e uma ansiedade que não era expectável, jogar com mais um, com a intenção de resolver rapidamente o jogo, e acabamos por uma falha defensiva, acabamos por sofrer o golo. É certo que reagimos bem e empatámos logo a seguir, mas mesmo assim a jogar com mais um jogador até quase ao final, porque no final demos também uma expulsão, mas a jogar com mais um jogador não fomos capazes de marcar, certo? Fomos estando por cima do jogo, o Ferreira mais em transições rápidas a criar dificuldade, mas mesmo assim acho que peca por não conseguirmos resolver e alguma calma neste jogo para conseguir resolver. Penaltis é chamada a roleta russa, acho que treinámos também durante a semana para isso, conseguimos estar bem e seguimos o frente.
0: E é tentar manter o Paços Gaiolo nesta competição o mais tempo possível, é, Luís, o objetivo?
4: Sim, como falámos, eu penso que não foi no fim de semana. Claro que o objetivo principal que nós traçamos é o campeonato, mas nós também não entramos na taça para servir de bombos à festa, como se costuma dizer. Abrimos aqui para competir e vamos lutar pela eliminatória no próximo jogo. Se for em casa, melhor, é sempre melhor. Temos nossos adeptos. Vamos lutar pela vitória. Não nos vamos deixar esmorecer nesse ponto. Claro que o objetivo será o campeonato, mas enquanto estivermos na taça, também queremos lá andar e enquanto pudermos, vamos lá andar.
0: No campeonato tem tido um arranque perfeito, duas vitórias nos dois primeiros jogos, ainda não sofreu. Vem agora aí um derby de Marco de Canaveses na casa do Penhalonga, um derby de grande proximidade e de grande rivalidade. Se por um lado o Paços de Gaiolo tem mais experiência nesta competição, por outro o Penhalonga também mais habituado ao piso de terra onde vai ser disputado esse jogo. Para já, que antevisão é que fazem essa partida do próximo domingo?
4: Bom, temos que ver isto por dois pontos. Efetivamente, é um derby. Para além de ser um derby concelhio, quase que dizer que é um derby a nível de freguesia.
0: Uhum.
4: Mas isso eu deixo esse derby para a massa associativa e para os adeptos, porque, e incutir isso nos jogadores,

0: e outros com que tiveram bastantes anos na formação e com experiência em tudo. Por isso não estou a ver que isso seja uma mais-valia para o Paço de Caiu estar mais tempo nos campeonatos, às vezes no Futebol do Porto, que o Penhalonga. Agora, o Penhalonga tem, digamos, algo do lado deles, que é o campo, a terra. O Paço de Caiu também tem mais experiência em sintético, mas o Penhalonga tem mais experiência no campo de terra, é onde treinam todos os dias, onde jogam, conhecem melhor o campo do que nós, e claro que vai ser uma dificuldade extra para nós e um handicap extra para o Penhalonga, mas penso que a equipa está focada e irá se apresentar da melhor forma para trazer os 3 pontos embora.
1: Obrigado, Luís. Agradeço-te teres vindo aqui em direto. O treinador do Paços de Gaiolo tem sido um arranque de temporada perfeito da formação passense, com vitórias no campeonato e agora também qualificação na Taça da Associação do Porto, apesar de ter resolvido a eliminatória apenas nas grandes penalidades, depois de um empate a 2 no final dos 90 minutos. Mais equipas da região estiveram em ação. Recordo todos os resultados. Falta-nos apurar apenas um jogo entre Folgosa da Maia e Lustosa. É um resultado que não estamos a conseguir apurar nesta altura. Juventus da Triana 0, Aveleda 1, Baltar 3, São Luís 0, Aldeia Nova 5, Frende 0, Custóias 5, UFC Sousa 0, Arcozelo 4, Rio Mau 0, Carvalhosa 0, Atlético de Rio Tinto também 0, vitória para o Carvalhosa nas grandes penalidades, Raimonda 5, Monte Córdova 2, Frazão 0, Mocidade de São Jamil 2, Desportivo de Portugal 1, Lamoso 2, Escola de Futebol 115 2, Eja 1, Abragonense 1, Torrão 2, Cristelo 2, Freixo de Cima também 2, vitória para o Cristelo nas grandes penalidades, o Cristelo da primeira divisão a afastar o Freixo de Cima da divisão de honra, Buin 2, Sobrado 3, Leões de Seroa 1, Sobrosa 0, Pienses 2, Duas Igrejas 3, Parafita 3, Desportivo de Canelas 2, Gatões 1, Boelho também 1, vitória para o Boelho nos penaltis, Canelas 2010 2, Sendim 1, Codessos 0, 1 de Maio Figueiró 1, Croca 2, Torrados 3. Esta hora joga-se o jogo entre Panteras Negras e Paço de Sousa. Falta-nos apurar o Folgosa da Maia, Lustosa, e recordo, estou aqui a divulgar apenas os jogos.

0: para a segunda eliminatória da região, da divisão de honra, o Livração, o Vila Boa do Bispo, o Baltar, o Raimonda, o Lamoso, Boim, Boelho, Torrados e Carvalhosa da primeira divisão estão na segunda eliminatória. 1 de Maio, Figueiró, Passos de Gaiolo, Aveleda, Leões de Seroa, Duas Igrejas e Cristelo. As equipas de Marco de Canaveses apuraram-se todas para a segunda ronda da Taça Distrital, Livração, Vila Boa do Bispo e Passos de Gaiolo. Na segunda ronda também vão entrar Penhalonga e Soalhães, equipas do Marco de Canaveses que ficaram isentas de disputar esta primeira eliminatória, e ainda o São Lourenço do Douro e o Várzea do Douro, clubes da divisão de Elite, os clubes da Elite que vão entrar então na segunda ronda da Taça da Associação de Futebol do Porto. Para já, Marco de Canaveses continua com todas as equipas em competição.
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5: 7 horas com 5 minutos, ainda no futebol, Taça de Portugal Feminino, o Marco 09 caiu logo na primeira eliminatória. A formação de Marco de Canaveses perdeu em Matosinhos frente ao Lavrense por 3-0, resultado feito ainda na primeira parte da região. O Penafiel também afastado, perdeu em casa frente ao Tircense por 2-0. Já o Passos de Ferreira segue em frente, goleou no terreno do Castelo da Maia por 6-0. Também o Várzea de Felgueiras garantiu a qualificação ao bater o Irmesinda por 2-1. O Parada também a garantir a passagem à fase seguinte após golear dentro de portas o Rio Mau por 5-0. O Baião ficou pelo caminho, perdeu em Santa Maria da Feira diante do Feirense por 6-1. O Rumariz também acabou eliminado ao perder dentro de portas diante do Aldeia Nova por 2-1. Falta-nos apurar apenas o resultado do jogo entre o Freamunde e Sporting da Cruz. Para já apurados da região para a segunda eliminatória da Taça de Portugal Feminina, o Passos de Ferreira, o Várzea de Felgueiras e o Parada. No futsal, arranque das competições da Associação de Futebol do Porto, na Divisão de Honra Série 1, a Iarca entrou a perder, perdeu na Vila das Aves frente ao Val do Ave por 1-0. A equipa de Alpendurada sofreu o golo da derrota já perto do final, a cerca de 8 minutos do final. A formação de Alpendurada a perder neste primeiro jogo da temporada. No futsal feminino, já o Magrelos conquistou a primeira vitória da época ao bater em casa o Gaifães por 2-1. É a primeira vitória da temporada da equipa feminina do Magrelos nesta terceira jornada da Liga Pro. Faz assim os primeiros 3 pontos da temporada. Já no handball feminino, terceira jornada da divisão de honra.

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Olá, boa noite, sejam então bem-vindos a mais uma edição de Eclipse Metálico. Abrimos com Primo Vitória, do álbum homónimo de suecos Sabaton, lançado a 4 de março de 2005 pela Black Lodge Records. Seguimos com Twell on Back, incluído em Heroes, editado a 16 de maio de 2014 pela Nuclear Blast. Continuamos então com Twell on Back e depois teremos os Powerwolf, também eles em rodagem dupla nesta sessão de 2 horas de culto de som eterno, ou seja, de Eclipse Metálico.

então em rodagem dupla temos os Power Wolf, Bandalma, foi a faixa Faster Than The Flame, e agora vamos ter Blood for Blood, Foul Blood, ambos do álbum Call for the Wild, lançado a 16 de julho de 2021 pela Napalm Records. Depois iremos ter a primeira estreia de hoje, os Restreedy

Dreams 3D, a primeira estreia de hoje, é uma banda alemã. Por cá vamos ter dois temas do trabalho Ride the Storm, Thy Fate Forged in Vengeance e Silver on Steel. O álbum foi lançado a 21 de agosto de 2026 de forma

estamos com os alemães Breford com o tema Metal in My Heart e agora Social Suicide, ambos do álbum Metal in My Heart. O disco saiu originalmente a 25 de agosto de 2023 pela Metal Apolis Records e recebeu uma edição digital da Five Flash Records em 2026 e é a propósito desta mesma reedição que estamos então a rodar por aqui os Breford. Agora continuamos então com a faixa Social Suicide e depois teremos por cá em estreia os Gargant.

Norte do Brasil com os temas Dead Night Defiance e Devil River do álbum Dead Night Defiance. A edição é da Fireflash Records e teve lançamento no passado dia 25 de setembro. De seguida avançamos para o Trash do Zelda.

Fuck da Polónia, faixa The Final Nuclear Gaze e também Holy Wars Prayer, dois temas que pertencem a Nine Nails Hammered Into the Flesh of God, lançado a 13 de março pela Gods of War Productions. De seguida, vamos ter por cá.

Direto dos Estados Unidos com Let That Be Shred e Taping Point do álbum homónimo, lançado a 23 de janeiro de 2026. O disco saiu pela Black to Black em parceria com a Tradecraft de David Mustaine. Foi assim a primeira parte do Eclipse Metálico. Obrigado pela companhia. A emissão continua. Mantenham o volume.

ouvimos a acento dos noruegueses Dimmu Borgir, incluído em Grand Serpent Rising, lançada 22 de maio pela Nuclear Blast. Continuamos no mesmo álbum com At the Precipice of Convergence.

Dodmun vem da Finlândia. Ripped by the Dark Light e Victorious Signs of Arcane Madness pertencem à demo 2025, inicialmente lançada de forma independente em novembro de 2025. Edição em CD e cassete pela Signal Rex saiu em março de 2026. De seguida, continuamos com

Finlândia, desta feita com os Dark Divination. Estamos com o tema homónimo à banda, ou seja, Dark Divination, e agora In of It. Os dois temas fazem parte de Little Engen Javeren, lançado a 12 de dezembro de 2025 pela Signal Rex. De seguida vamos ter também por cá Via Dolores.

Via Dolores, projeto ligado à Noruega e à França. For the Glory e Ultime Torment pertencem ao álbum Guerre et Paix, lançado a 20 de março de 2026 pela Season of Mist. De seguida, vamos também continuar com os Winds Wept.

Zwept banda ucraniana com Infanticide e Investigation. Os dois temas pertencem a The Devil's Verstep, lançado a 12 de dezembro de 2025 pela editora Season of Mist, e neste caso pela sua subsidiária, digamos assim, Underground Activists. Depois vamos regressar para as despedidas e para a última banda de hoje.

Fechamos esta hora com Necrofire de Houston, nos Estados Unidos. Fires of the Apocalypse Light My Path One abre Transcend into Oblivion, lançado a 27 de fevereiro de 2026 pela Metal Blade Records. É assim o final de mais duas horas de Eclipse Metálico. Fica um encontro marcado na próxima semana, no sítio do costume e à hora do costume. Até lá.

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